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Killers é o tipo de banda que faz o rock and roll misturado com eletrônico. E quando se fala em música eletrônica, a gente adora, né? Final de semana aqui na Mix é com os melhores DJs. Daqui a pouquinho, André Werneck é quem comanda a pista e logo depois tem o programa do Alok. Então, fica na Mix.

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0: Quem chegou?
1: Muito bem acompanhado.
0: Quem, Fabrício?
1: André Venec trouxe Madonna e os Ronaldos. que foi aquilo, DJ?
0: Você curtiu?
1: Ai, ai, ai. Final da Copa do Mundo, intervalo de jogo e de repente a gente vê Ronaldo Gaúcho, Ronaldo Fenômeno e Madonna. Quem poderia imaginar um encontro tão inusitado assim?
0: Foi uma grande surpresa.
1: Impressionante.
0: Cara, com 1 milhãozinho no bolso cada um, eu também participaria sorrindo daquele clipe. Um tava de azul, um tava de amarelo, eu iria de verde. E o mais engraçado, Fabrício, é quem tava no estádio não viu esse encontro, porque eles estavam gravando dentro do túnel que dá acesso ao campo. Foi uma coisa meio de videoclipe, mas foi maneiro.
1: Madonna voltou e voltou com tudo, e hoje a gente vai trazer

0: esse remix é maravilhoso.
1: Gostou da apresentação do John Summit no Tomorrowland?
0: Eu gostei muito, Fabrício. Dizem que o John Summit é o cara que tem a chave do cofre. É o cara que tá mandando e vai mandar nas pistas durante muito tempo.
1: Arrepiou, né?
0: O cara não é bom, não. Ele é bom demais.
1: Esse menino sabe o que faz, né? Sabe, esse menino sabe o que faz.
0: Eu não vou perder o show dele no Rock in Rio.
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0: Esse remix é maravilhoso.
1: Gostou da apresentação do John Summit no Tomorrowland?
0: Eu gostei muito, Fabrício. Dizem que o John Summit é o cara que tem a chave do cofre. É o cara que tá mandando e vai mandar nas pistas durante muito tempo.
1: Arrepiou, né?
0: O cara não é bom, não. Ele é bom demais.

0: the Rain, Love is Gone. Calvin Harris com Blame. E a primeira, Madonna. Music Inferno. Misturando Music da Madonna com Disco Inferno do The Tramps, clássico da disco music do filme Saturday Night Fever.
1: É isso aí, o André fez questão de trazer alguns momentos do Tomorrowland na semana passada. O Guetta continua tocando incansavelmente esse bootleg com Set Fire to the Rain, Love is Gone, que ficou maravilhoso, né? Vamos combinar. Nesse final de semana tá rolando a segunda parte do Tomorrowland e o Andrezinho continua empolgado por aqui, né, André?
0: Não perco por nada, Fabrício.
1: Essa edição tem tudo pra entrar na história porque foi a primeira edição em que o Calvin Harris participou, né?
0: O cara participou e arregaçou. Só deu ele.
1: É isso aí. Muita gente questionava, né? Caramba, um DJ com uma história tão grande, com tantos hits, como é que ainda não tocou no Tomorrowland?
0: Exatamente isso.
1: Pronto, justiça foi feita.
0: Merecia essa oportunidade.
1: E agora, o que você vai trazer?
0: E a gente vai começar esse segundo bloco ouvindo o áudio original do Calvin Harris no Tomorrowland. E assim começou a sua apresentação histórica no Tomorrowland da Bélgica em 2026.
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0: Clube Mix, esse é o DJ André Werneck, trazendo a boa música eletrônica aqui na Mix. Essa semana nós recebemos aqui o resultado de uma pesquisa dizendo que ser DJ é a profissão mais sonhada nos Estados Unidos. É mole?
1: Sempre foi uma coisa muito sonhada, desejada ser DJ, né? Mas nesse

0: todos os lados.
1: O DJ tem a profissão dos sonhos. Conta aí, meu DJ, tudo que rolou nessa segunda parte.
0: Fechamos com Benson Boone, Beautiful Things, remix maravilhoso. Bebe Rexha, David Guetta, Sad Girls, Alex Warren, Ordinary, Bad Bunny e Eduard Maia. O mashup incrível do DTMF com Stereo Love. Bowser, Milo, outro mashup dessa vez feito pelo Fabrício Lopes. Magnetic, Drop the Pressure. Another Talk to You. MK, lançamento aqui no Clube Mix. Zone, versão Extend. Uma zona maravilhosa. Mais um mashup incrível. Florence and the Machine versus Darude. Dog Days Are Over e Sandstorm. E começamos com Calvin Harris, Sweet

0: misturando, inventando, trazendo sempre o melhor pra você, ouvinte Mix, que é ouvinte qualificado, né? Não merece qualquer coisa, não.
1: Claro, Fabinho.
0: Valeu, DJ André Werneck, volta na semana que vem com o Eletro Hits no sábado, Clube Mix.
1: Valeu, Clubbers, valeu, Fabrício.
0: E é claro, não deixe de seguir o nosso DJ no Instagram.
1: André ZF Werneck.
0: Maravilha.
1: Uma ótima semana.
0: Na sequência tem Alok.
1: Fabrício, boa noite.
0: Valeu, André.
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0: E aí, curtiram o set? Ó, preparei com muito carinho pra vocês. É isso aí, até semana que vem, um beijão.
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1: 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E a gente se encontra na próxima edição. Tô te esperando.
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0: 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Mix, tá rolando uma atrás da outra aqui na nossa programação. É o Super Mix. Agora, você tá pensando que acabou? Acabou não, tem mais. 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
1: Mix, se você curtiu o Super Mix, foram 40 minutos com muita boa música aqui na nossa programação. Então se liga, porque o Super Mix pode

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0: Mix agora 6:26, dando um clima na sua manhã de domingo, Cub Calais Bubbly. Ó, falando em clima, daqui a pouquinho você vai viajar no tempo, hein? Tem baú da Mix, tem clássicas da Mix a partir das 7 da manhã.
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0: vamos mandar pra você.
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0: Cadê?
1: Bom dia, Mix. Sou Renata de Maringá. Tô indo trabalhar e ligadinha na Mix.
0: Aê.
1: Quero pedir a música do Nickelback, Hero. Mix. Bom dia, pessoal.
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0: Cadê?
1: Bom dia, Mix. Aqui é a Sara Aline de Conceição do Rio Verde, de Minas Gerais. Queria estar ouvindo a música da Ferg, Bigger Bones Don't Cry. Valeu, Mix.
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0: Parque do Carmo, curtindo meu último dia de férias com todos vocês. Eu quero pedir a música da Cássia Eller, Malandragem.
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0: tem pra você, né?
1: 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De volta amanhã, às 8 da manhã. 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

0: mais. Tem outras clássicas pra você. Tem baú da Mix Express daqui a pouquinho.
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0: sabe aquele amor que foi embora, mas nunca sumiu pra sempre. É, sempre tem uma pontinha ali aparecendo. Então é sobre isso. Tô falando de Rolling My Soul. Vamos lá, de Aerosmith.
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0: We Belong Together.
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0: Don't Wanna Know.
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0: Mix e Alex Warren Ordinary, são 11h25.
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0: Mix faltando 4 pro meio-dia. Erasure, a little respect.
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0: Mix o som do Bon Jovi, Living on a Prayer, meio-dia e 41.
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0: Mix e som dos Los Hermanos, Ana Júlia, faltando 3 minutos pra uma. Já já tem muito mais, cola por aqui na Mix.
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0: Mix e som dos

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0: Mix agora 4:26, o som da Lady Gaga com o Bruno Mars, Die With A Smile, já já tem muito mais.
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0: Corey, Head and Heart. Daqui a pouquinho a gente volta com o Top Mix Rolê Brasil. Fica aí.
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0: Mix agora 5:02. Uma ótima tarde de domingo pra você. 26 de julho de 2026. E aí, tudo bem? Tudo certo? Valeu pela sintonia. Agora tá começando, hein? Mais um Top Mix Rolê Brasil. O programa que você confere as músicas mais tocadas em toda a rede Mix. A gente abre o programa com o pedido que chegou da Mix Criciúma. Som dele, ó. Alex Warren, Ordinary.
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1: Mix agora 5 e 5, sou do Alex Warren, Ordinary, aqui no Top Mix Rolê Brasil. E agora quem chegou foi a galera da Mix Teresina com Meu Bem, Dub Dogs.
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1: Mix agora 5 e 9, meu bem. Dub Dogs aqui no Top Mix Rolê Brasil. Agora vamos voltar no tempo, vamos pra 2002. O pedido é direto da Mix Vitória. My Sacrifice Creed.
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1: Mix agora 5:12, mais Sacrifice Creed aqui no Top Mix Rolê Brasil. Agora, pedido da Mix Juiz de Fora, o som do BTS Swim.
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1: Mix agora 5:15 e o som do BTS Swim aqui no Top Mix Rolê Brasil. Vamos com o pedido da Mix Belém, I Just Might, Bruno Mars.
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1: Mix agora 5:19 e o Bruno Mars, I Just Might. Pra fechar, né? Mais uma edição aqui do Top Mix Rolê Brasil. Um abraço a todas as afiliadas que participaram hoje do programa, viu?
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0: Mix agora 3 para Incêndio, Mike and the Mechanics, Over My Shoulder. Já já tem mais na Mix.
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Noite de domingo pra você, agora tem o baú da Mix Express. E a gente chega com um dos grandes sucessos da Britney Spears. Tô falando de Toxic. Música que foi lançada em 2004. Mas você sabia que ela poderia ter uma voz diferente da Britney? Pois é, ó. A música foi oferecida a outras artistas que acabaram recusando a faixa. Ainda bem, né, que o destino fez aí o seu trabalho, né? Nas mãos da princesinha do pop, ó, Toxic virou aí um fenômeno. Então, bora relembrar esse som, né? Esse hit de 2004, Britney Spears. Toxic.

0: Mix agora 3 para as 8 e o Khalid Talk. Daqui a pouquinho a gente volta com as 3 mais pedidas da história da Mix no ano de 2011.
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0: Mix agora 20 para as 9 e o som do Oasis Stand By Me.
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0: Se você curte animação, se liga nessa aqui, ó. Foi confirmada uma nova versão do longa Alvin e os Esquilos. Inclusive, ó, a primeira imagem do remake já foi divulgada.

0: Mix agora 20 para as 9 e o som do Oasis Stand By Me.
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0: Se você curte animação, se liga nessa aqui, ó. Foi confirmada uma nova versão do longa Alvin e os Esquilos. Inclusive, ó, a primeira imagem do remake já foi divulgada e a foto foi lançada em 2015. A nova versão de Alvin e os Esquilos deve chegar aos cinemas ainda este ano.
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